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0: 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Te deseo muchas felicidades. 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Que pases súper con tu familia y con todos nosotros, ¿ok? 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Que Dios te bendiga. Y ahora es momento de presentarles a ustedes un episodio más del informativo Coamo.
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2: Fala pessoal, tudo bem com vocês? Quem fala daqui do seu rádio é o Guilherme Boller e eu chego trazendo para você uma nova edição do Informativo Coamo. Hoje é quinta-feira, 9 de julho de 2026, dia do médico oncologista e dia mundial pelo desarmamento. Reze nesta data para Santa Paulina do Coração Agonizante de Jesus. A lua está na fase minguante. Este programa que você ouve é uma produção da assessoria de comunicação da Coamo e conta com reportagens de Ruth Borsuk. Começa agora, no seu rádio, o programa da Família Rural e Cooperativista.
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2: A colheita do milho segunda safra começa a ganhar ritmo na área de atuação da Coamo. Em diversas regiões, as lavouras entram na fase final do ciclo, apresentando bom potencial produtivo. Fruto da combinação entre investimento e tecnologia, manejo adequado e acompanhamento técnico. Mesmo com desafios climáticos registrados em algumas localidades ao longo do desenvolvimento da cultura, a expectativa dos produtores e da assistência técnica é positiva. Em muitas áreas, os primeiros resultados de colheita já confirmam produtividades expressivas, reforçando o potencial desta nova safra. No programa de hoje, nós vamos percorrer diferentes regiões do oeste do Paraná para acompanhar como foi o desenvolvimento das lavouras, quais são as perspectivas para a colheita e como foi o trabalho realizado pelos cooperados em parceria com a equipe técnica da Coamo. Você confere todos os detalhes e informações com a gente daqui a pouquinho. Antes, nós vamos para um rápido intervalo, mas logo nós já estamos de volta com o Informativo Coamo.
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2: Na lua minguante, a colheita de raízes e tubérculos, como batata doce, cenoura, mandioca e beterraba, é favorecida. Neste período, a seiva está concentrada na parte inferior das plantas, o que garante melhor sabor, textura e durabilidade. Se você cultiva para consumo ou comercialização, aproveite para colher e armazenar com mais qualidade. 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
3: A colheita do milho segunda safra começa a avançar na área de atuação da Coamo. E os primeiros resultados reforçam a expectativa de uma boa safra em diversas regiões. Para mostrar como a cultura se desenvolveu ao longo do ciclo e quais são as perspectivas para os próximos dias, o programa de hoje traz relatos de profissionais da assistência técnica da Coamo, localizados na região oeste do Paraná. E a nossa primeira parada é em Ouro Verde do Oeste, onde as lavouras já entram na fase final de maturação. A repórter Ruth Borsuk conversou com o supervisor técnico da unidade local, Diego Rodrigo Niedermayer, que faz uma avaliação do desenvolvimento da cultura, comenta o impacto das condições climáticas e apresenta as expectativas para a colheita.
4: Aqui em Ouro Verde, graças a Deus, nós tivemos um bom desenvolvimento. Teve algumas áreas muito isoladas, específicas, que sofreu com falta de água no começo do desenvolvimento lá do milho, né? Desenvolvimento vegetativo. Mas em grande, a maioria das áreas aí teve um bom desenvolvimento, pegou chuvas boas. Então a gente está esperando aí boas produtividades para o produtor.
5: Esperando boas produtividades, qual seria essa expectativa?
4: Em torno aí de 300 sacos por alqueire numa média aí.
5: Como que foi o investimento dos produtores aqui na região?
4: Olha, para esse ciclo 26-26, tivemos aí algumas reduções de custo, principalmente com fertilizante, né? Mas dentro de um manejo aí que o produtor já vem fazendo na lavoura dele, né? Então eu acredito que não afetou muito no desenvolvimento da cultura dessa safra agora. O pessoal, vamos dizer assim, já está com o solo mais preparado, né? A gente vem incentivando bastante até a questão de correção de solos, né? Vem aumentando bastante aqui em Ouro Verde. O pessoal está se adaptando a isso daí, né? Investindo também nessa tecnologia de correção, de preparar o solo. Que de repente a gente vê, se depara de uma safra para outra, tem alguns desafios maiores aí com custo de produção. Então, se o produtor já está mais preparado, né? O solo mais preparado, ele já tem, não sofre tanto impacto, não.
3: O cenário da safra varia de região para região, mas um aspecto é comum: o investimento dos produtores em tecnologia e o acompanhamento técnico seguem sendo fundamentais para a construção dos resultados obtidos no campo. No distrito de Vila Nova, em Toledo, o engenheiro agrônomo Jackson Emanuel Arruda compartilha um panorama do desenvolvimento da cultura naquela localidade e destaca os trabalhos que foram desenvolvidos pelos produtores em parceria com a cooperativa.
6: Então, o nosso milho, segunda safra, já está iniciando as colheitas. A gente começou o plantio ali em torno de janeiro e foi até finalzinho de fevereiro, então a gente tem milho que está pronto de colher, milho que está chegando ainda. O pessoal começou as colheitas, mas estamos nesse período agora de bastante chuvas aí, né? Então, toda semana não estão as pancadas de chuvas aí, mas a perspectiva é boa. A produção aí no milho não vai ser igual a safra passada, vai ter um pouco de quebra aí, mas o cenário nosso aí ainda vai ser uma safra da média de uns 300 sacos aí por alqueire aí da maioria do pessoal, então vai ser uma safra boa para nós daí.
5: Jackson, como é que foi o desenvolvimento desse ciclo?
6: Então, teve um início, foi muito bom, plantio, teve condições boas de plantio, o milho nasceu muito bem. Aí, no desenvolvimento da cultura, mais próximo ali do pendão, o pessoal plantou mais cedo, a gente pegou uma época de estiagem ali, então acabou prejudicando um pouquinho o potencial do milho, pouco pressão de lagarta, né? A gente teve bastante lagarta esse ano aqui, mas tirando isso aí, tá decorrendo bem a safra, o pessoal começou a colher agora, por enquanto ainda os milhos ainda tá dando qualidade de grão, não começou a prejudicar ainda, vamos ver pra frente como vai ser a safra, como vai ser a colheita, né? Se vai prejudicar ou não a nossa colheita e a qualidade de grão no final.
5: Pra fechar, o cooperado fez o dever de casa, investiu, infelizmente as adversidades climáticas vieram, mas os resultados serão positivos. E o cooperado sempre contando com o apoio da assistência técnica da Coamo.
6: Sim, o cooperado, a gente vê que o cooperado sempre busca a Coamo na parte de recomendações, tudo. A nossa recomendação técnica hoje não tem discussão. Todo o pessoal, até aquele pessoal que não é tão fidelizado, ele sempre busca a opinião da Coamo para a parte de recomendação técnica. Então hoje, o cooperado que é atendido pela Coamo ali, ele tem sempre as melhores informações para a sua cultura.
3: Encerrando o nosso giro pelas regiões produtoras do oeste do Paraná, vamos acompanhar a situação das lavouras em Brasilândia do Sul. Depois de um início de ciclo marcado pela escassez de chuvas, a regularização do clima trouxe mais confiança aos produtores e melhorou as perspectivas para a safra. O supervisor técnico da Coamo, Ronaldo Lopes Costa, faz uma avaliação do cenário regional.
0: Bom dia a todos. O cenário hoje, assim, a gente veio de um ano no início seco e agora, nesse final de safra agora, muito chuvoso, né? Então, assim, a expectativa para a colheita na região ainda é boa, apesar de ter passado um período seco no início do ciclo, né? A chuva normalizou e, vamos falar assim, hoje ela está até um pouco acima do normal para a região, está até atrasando um pouco a colheita. Mas, no geral, o produtor está bem esperançoso aí com o início das colheitas e acreditamos que vai ser um ano bom aqui para a região.
5: Como tem sido os outros anos, como que foram as safras passadas?
0: Eu cheguei aqui tem pouco tempo, Uti, mas o relato que a gente ouve é que ano passado foi um pouco pior. Tivemos médias bem baixas aqui para a região de Brasilândia, né? Estamos numa região de transição aqui com Assis-Chateaubriand, que é uma outra realidade, né? Mas, no geral, os produtores estão falando que esse ano está melhor do que o ano passado.
5: Ainda assim, algumas áreas poderão ter bons resultados e algumas áreas também sofreram com essa adversidade climática, né, Ronaldo?
0: Sim, nós vamos ter áreas aí que vão ter produtividades aí muito boas e algumas áreas pontuais, estima-se uma percazinha não muito grande, né, como tivemos anos anteriores aí, mas alguma coisinha vai ter perda sim, Ruth.
5: Como que foi o investimento da tecnologia nessa região?
0: O investimento aqui para nós é um investimento médio, assim, sabe? Porque é uma região de transição, igual eu falei, da terra argilosa para arenosa, né? A região de Brasilândia, ela está mais inserida numa terra arenosa. Então, assim, eu considerar assim, um investimento médio para a região aí, mas a produtividade está prometendo que vai ser um ano melhor do que o ano passado.
3: Você acabou de acompanhar aqui com a gente um giro técnico pelas lavouras de milho na região oeste do Paraná, de onde nós trouxemos um panorama do desenvolvimento da cultura, apresentamos o cenário inicial da colheita e também as perspectivas de produtividade no campo. Se quiser ouvir essas entrevistas novamente, é só acessar a página do Informativo Coamo em nosso site ou então pesquisar pelo programa nas principais plataformas de áudio.
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8: Eu trago agora a cotação dos produtos agrícolas com os preços praticados pela Coamo na praça de Ponta Porã na tarde de ontem. A soja, saca de 60 quilos, ficou cotada a R$ 108,00. A saca de milho ficou cotada a R$ 44,60. Trigo tipo 1, R$ 70,00. Novamente, então, os preços praticados pela Coamo em Ponta Porã. A saca de 60 quilos da soja, R$ 108,00. Milho, R$ 44,60. Trigo, R$ 70,00. Lembrando que estes foram os preços praticados pela Coamo com base em Ponta Porã na tarde de ontem.
3: Nós já vamos chegando ao final de mais um programa, mas antes de encerrarmos, eu reforço os convites aos nossos cooperados para que participem das reuniões de campo junto à diretoria da Coamo e da Crédito Coamo. Depois de um giro pelo Centro-Sul Paranaense e pelo Oeste de Santa Catarina, as reuniões de campo serão realizadas hoje nos municípios de Mangueirinha a partir das 8 horas e 45 minutos e em Guarapuava às 2 horas da tarde. Entre em contato com a sua unidade e participe você também deste importante encontro com a gestão da nossa cooperativa. Com esse recado, nós fechamos o nosso programa de hoje, mas amanhã eu estou de volta aqui no seu rádio trazendo para você uma nova edição do programa da Família Rural e Cooperativista. Um forte abraço para todos que nos ouvem, tenham um excelente dia e até amanhã com mais um Informativo Coamo.
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4: 11 horas, 3 minutos.
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2: 12 horas, 3 minutos.
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0: Brian Duncan, Love It Take It's Time, apareciendo en esta siguiente y última hora de Frecuencia Activa.
1: Ever Gámez, en la comunicación.
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10: 14 horas con 49 minutos en todo el país. 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
5: 16 horas, 5 minutos.
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1: Nos preparamos, señoras y señores, porque tenemos el contacto desde exteriores con nuestro compañero Nery Aguirre.
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1: Buenas tardes, Nery Aguirre, adelante, por favor, que tenemos desde Percao. Sí, hay muchas novedades interesantes, así que prestemos atención. Contigo, adelante.
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1: Excelente, muchas gracias a Nery Aguirre y también a Thaís, que allí compartió las informaciones interesantísimo justamente sobre Percao Chevrolet. 16:40 en todo el país, más canciones en esta programación.
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10: 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Y bueno, nosotros ya casi terminando Navegamos, es lo que podemos decirte. Luego Dina Ramírez te va a acompañar con los detalles de todo lo que se va desarrollando en este encuentro entre Marruecos versus Francia, Francia versus Marruecos.

0: Es a Justin Bieber a quien estamos escuchando en esta tarde, fin de tarde, comienzo de noche ya de control remoto. Estás en la 100, estás bien, acompañando también el juego entre el partido del Mundial entre Francia y Marruecos.
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